0: patológico.
1: Não!
2: Senhoras e senhores, vídeo que vídeo, em distintas partes do país, vai estar esta noite com